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2: Uma excelente noite de sábado para você que tá na rádio número 1 do Espírito Santo. Esta é a Litoral, mais uma vez, primeiro lugar geral em audiência. De agora até às 11 da noite, vão passar por aqui no seu rádio os artistas mais consagrados da história da música. Quem faz a programação musical e edição é o Marcelo Rangel. Na produção de áudio temos o DJ Jonas Brown. E eu, Holiber Wanderson, aqui na voz e também na audiência. No programa de hoje tem Titãs, Marina, Ahá, Simple Minds, R.E.M. Vai ter Disco Music com Earth, Wind and Fire. E já no primeiro bloco tem Madonna, Outfield, Engenheiros, Blitz e o Traje a Rigor. Nós vamos invadir sua praia é o nome dessa música e do álbum de estreia do Ultraje, lançado em 1985. Esse disco tem outros sucessos como Inútil, Mim Quer Tocar, Eu Me Amo, Rebelde Sem Causa, Ciúme, Independente Futebol Clube e Mary Lou. Todas elas hits dos anos 1980. Nós vamos invadir sua praia do Ultraje a Rigor. É a primeira do Geração Litoral que tá no ar.
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0: Quando se fala em rainha do pop, todas as referências e reverências a ela, Madonna. Essa que a gente acabou de ouvir é Material Girl, do álbum Like a Virgin, segundo disco de estúdio da Madonna, lançado em 1984. A segunda sequência do Geração Litoral deste sábado traz Titãs, Skank, Ahá, Eiffel 65 e direto das discotecas dos anos 70, Earth, Wind and Fire, de 1978, September.
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0: Como passa rápido, viu? Já vamos para a terceira e última parte do programa de hoje. Ainda falta tocar Marina Lima, Lulu Santos, R.E.M., Simple Minds e Tears for Fears. Shouts, do álbum Songs from the Big Chair, lançado em 1984, é considerada uma das mais reconhecidas canções da década de 1980.
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0: Na Litoral, eu tô legal, mas acabou o Geração Litoral desse sábado. Fechamos com Shiny Happy People, do R.E.M., lançada em 1991 no álbum Out of Time. Esse clássico do R.E.M. tem participação especial no backing vocal da cantora Case Pearson, da banda The B-52s, que também aparece no clipe de Shiny Happy People. Esperamos que você tenha curtido o nosso trabalho, que tem a programação musical e edição feitas pelo Marcelo Rangel. Produção de áudio do DJ Jonas Brown e eu, Oliver Wanderson, na apresentação. Nosso muito obrigado pelo seu tempo. Fique com Deus, desejamos um excelente fim de semana para você e continue aqui na número 1, hein? 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
1: Essa aqui tem que estar preparado pra sofrer, hein? Quem sabe, solta a voz, canta pra gente assim, ó.

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1: 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Minha preocupação, vou te contar qual que é.

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1: Vovô Churrasquinho! Essa é a nossa música, meu pai.

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4: Olá, encontrinho.
5: Vitor Lima.
4: Encontrinho.
5: De propósito. Obrigado pela presença de vocês e pela voz de vocês aqui nesse momento.

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2: Era uma vez. No super fantástico mundo dos Auge Boys.
3: Calma, cara, que eu vou contar.
2: Não, deixa eu contar, por favor.
3: Por favor.
2: Não, peraí. Deixa que eu vou contar essa história, ó. Vê?

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2: Oi, sumido. Fiquei sabendo que você tá perguntando de mim por aí, né? Você fica pagando de desapegado, mas você não esquece as coisas que eu faço, né?

0: Obrigado!
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1: Eu queria pedir por gentileza pra gente marcar esse momento. Que a galera

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2: 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Tá bom.

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0: foda, meu amigo.
1: Sem moderação, amigo.
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1: 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Vamos fazer nossa parte? 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
2: Essa aqui é um ditado que diz: se você não cuida, ó, cuidado, viu?

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0: Salvador! 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

6 minutos, Nathzinha na sua maratona litoral. E claro, você vem comigo no 999-86-1050, que hoje é meu bota fora, tá? A partir de amanhã estarei de férias, vou ficar aí 20 dias descansando entre aspas, que eu ainda estarei estudando, mas estarei longe aqui de você, da sua rádio, te fazendo companhia durante 20 dias aí, mas passa rapidinho. Então vamos pro nosso bota fora. 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Beijo.

0: Cachoeiras Itapemirim, Nathzinha. Estou aqui ligada na melhor, na família Pontes de Cachoeiras Itapemirim. Um beijo pra vocês, né, Neuzinha? Oi.
1: Dia, Nathzinha.
0: Bom
1: Neuza
0: dia,
1: Silva,
0: meu amor.
1: Cristóvão Colombo, sempre ligadinha na litoral.
0: Uhum.
1: Passando pra te desejar um ótimo domingo, Nath, pra você, pra todos os ouvintes.
0: Obrigada.
1: Desejar também uma ótimas férias pra você.
0: Obrigada, meu amor.
1: E quero
0: amor.
1: Também, Nath, desejar um feliz aniversário pro meu grande amigo Joel Rangel, que hoje completa
0: birthday.
1: Mais uma primavera. Amigo, que seu dia seja tão especial como você, viu? Parabéns, beijos e na litoral, eu tô legal.
0: Maravilhosa, beijo pra você, Neuzinha, em especial, seu amigo Joel Rangel, muita saúde, muita paz e tudo de bom e claro, um happy birthday. Fala, Matheus, tá calor aí?
2: Boa tarde, amiga Nath, Matheus, tô vendo esse filho, a missa agora, pouca amiga, né, que está trabalhando frio essa noite.
0: Fez frio,
2: você,
0: né?
2: Você viu todo dia, você veio na litoral. Bom domingo, boa semana, Souza.
0: Um beijo pra você, Matheus. Então, friozinho durante a noite, agora o sol já tá brilhando. É isso, né? Previsão do tempo de Japira.
3: Bom dia, Natizinha, sua
0: linda. Bom dia, Cláudia.
3: Claudinha do Rio Marinho de Vila Velha, Domingol.
0: Cadê o casca de bala?
3: Um beijo, um abraço, meus filhos, Karen Cristina, Luan, Lorenzo, meu amigo Rosenberg e pra todos vocês, porque na litoral eu tô mais que legal.
0: E o casca de bala, seu motoqueiro fantasma, beijo pra você, lindeza. O Melquíades de Santa Inês tá curtindo com a gente também, junto com a irmã Edileuza, ligadinho na Rádio Litoral. Beijo pra você, Melquíades. Fala, Fabiana, bom dia.
4: Dia.
0: Dia bom dia, meu amor.
4: Minha Fabiana de Mascarenhas.
0: Olha ela aí.
4: Passando pra desejar um abençoado domingo pra nós.
0: Uhum.
4: Um abraço pra Claudinha de Rio Marinho.
0: Claudinha tá famosa, hein?
4: E um abraço, um abençoado domingo pros meus amigos taxistas aqui de Baixo Guandu. Beijo.
0: Tá mandado.
4: Mais que legal.
0: Um beijo pra você, Fabiano, pra todos os taxistas também. O Jodir pra fechar. Bom dia.
5: Dia,
0: bom dia. Sou
5: eu. Domingão aí, de boa,
0: começamos.
5: Tranquilo.
0: Aham.
5: Uhum. Um bom trabalho aí pra você, Jodi.
0: Valeu.
5: Aqui da Gurijica. Gostaria de ouvir um som aí, oferecer pra todos os meus amigos lá de Serra, Cariacica.
0: Arrasou.
5: Se for possível, você tocar aquela de Henrique Juliano.
0: Vou tocar
5: para
0: agora.
5: De reclamar.
0: Uhum.
5: É isso aí, na litoral, tô legal. Um bom dia pra todos.
0: Então, Jodi, tá aqui sua música. É quase igual Henrique Juliano, tá?

legal, Péricles e Ana Castela Boiadeira. Simplesmente acontece, bebê. Aquele abraço pro Paulinho, porteiro de Feu Rosa. A Laurinete tá aqui junto com a gente.

0: o Rosa. E o Cid. É o Cid da onde? A Cidneia. Não. Sidneida de Paula, do Gilson Carone Cachoeiro. Tem aqui o Rosenberg, meu bebê. Manda um beijo pra mim, um abraço pra minha amiga Claudinha Leite, do Rio Marinho. Cláudio de Almeida, do Rio Marinho. Neuza Silva, de Crisóvão Colombo. Vanildo, de Laranja da Terra. E Leandrinho. O taxista da galera.
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0: Patizinha também.
1: Princesa linda.
0: Na Litoral, tá legal. Obrigada. 9h44 agora, bebê. Bora com bom dia. 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

0: do Santa Rita. E tem ele também, Luiz. Bom dia!
1: Olá, bom dia, eleitoral. Eu sou bom Luiz dia. Baiano aqui de Castelo e eu também estou fazendo o que eu gosto e ouvindo a rádio que eu amo, Rádio Eleitoral.
0: Boa!
1: Rádio Eleitoral tá na Eleitoral, tá legal.
0: Azul.
1: Tá, obrigado.
0: Tchau, de nada. Abraço pro Fernandinho de São Pedro. Bom dia, Fernandinho.
2: Bom dia, Natizinha. Aqui é Fernando de São Pedro.
0: Na
2: Eleitoral, tão mais que legal. Vamos que vamos. Partiu para mais um dia de trabalho.
0: É isso, não
2: bom
0: tem jeito.
2: Eleitoral, tão mais que legal. Vamos que vamos.
0: Um beijo para você, Fernandinho. Bom trabalho também. É isso, né? Tem que trabalhar, então bora trabalhar. Oi.
3: Bom dia.
0: Natizinha, minha bebê.
3: Que saudade de você.
0: Olha ele aí.
3: E a saudade ela vai aumentar, né, bebê?
0: Por causa de quê?
3: Vai entrar de férias.
0: Ah.
3: Hoje é o domingão da melhor qualidade. Se despedindo da gente. Pelo
0: é
3: menos
0: isso.
3: Por enquanto. Mês que vem você tá de volta. Rosenberg de Interlagos, mais conhecido como Carioca Motorista
0: isso,
3: de aplicativo. Bora pra cima, aqui pra baixo, a quanto é a mão. Domingo, papai.
0: Ui.
3: Minha bebê. Que cachaça foi essa, hein? Cê tá doido.
0: Gente, foi.
3: Beijo. E na Eleitoral, eu tô legal.
0: Ó, esse negócio do Brasil ficar jogando aí, a gente ficar bebendo pra poder assistir os jogos da seleção. E esse negócio não vai dar certo pro meu lado, não, hein? Cê tá doido. Meu Deus do céu.
4: Bom dia, Natalia. Tudo bem?
0: Bom dia.
4: Aqui é João de Londres, vem no Montreque. Manda pra gravar de Londres. Hoje o sol tá... Estalando, meu pé estalando também.
0: Você tá
4: abraço
0: doido?
4: Pra todos vocês aí. Um dia abençoado pra todos nós.
0: Arrasou.
4: Abraço.
0: Abraço pra você, Júnior. É ele lá em Londres curtindo a Rádio Eleitoral, sintonizado na melhor. Um beijo pra você. Fala, Zé Bonitinho, bom dia. Aí, ó, fala.
5: Bom dia, Natizinha, sou aqui no Salão Zé Bonitinho. Tamo aí cortando os cabelinhos, curtindo a melhor a Eleitoral, né? Até 11 horas aí, se quiser cortar uns cabelinhos, é só aparecer. A Eleitoral, tô mais que legal, valeu, um abraço.
0: E ele mandou um videozinho aqui também, tá lá no salãozinho dele. Aí, ó, rapaz.
6: Bom dia, Natizinha.
0: Bom dia. É o
6: Salão Zé Bonitinho, tamo aí cortando os cabelinhos, curtindo a melhor Eleitoral. Eleitoral, tô mais que legal.
0: Abraço pra você, Zé Bonitinho, bom trabalho aí, bom corte de cabelinho aí na Rádio Eleitoral, com seus clientes também. 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
7: Boa linda noite, bela.

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0: meu bombonzão. Oi.
1: Da Litoral Caetano Cid de Gaxumiri, hein? Aquele abração aí pra Oliver Onis, Alex Bono, Bruninho Molecote, Natizinha, Sol, Clendinha, todos os integrantes da Rádio Litoral. E lá pra Castelo, lá, o melhor pedreiro do mestre de obra lá, Átila Lopes, né? Cíntia, Oliver, Simone, Batista, Amanda, Antônio Coração, Aline. E vamos que vamos pra cima, minha flor do canto, minha deusa de Ébano, Ana Aparecida Lopes, na Litoral do Legal.
0: Um beijo pra você, Caetano, tamo junto, bebê. Beijo pra Cris, Vila Graúna.
2: Bom dia, Natizinha. Como assim, gente? Eu volto e você tira férias? Ainda 20 dias de férias. Quando eu tiver com saudades, vou lá no seu Insta matar a saudade.
0: Com certeza.
2: Boas férias, lindona. Vou sentir muita saudade de você.
0: Eu também.

0: de Linhares.
1: Ei, Nath.
2: Bom dia.
1: Como é que você tá, minha querida?
0: Tô bem,
1: bom dia
0: meu
1: de
0: amigo.
1: Trabalho pra você e o do véio na área. Chegando daquele treino aqui em Linhares. A minha esposa fazendo aquele treino de leve,
0: de
1: né?
0: Coisa leve.
1: Dia bonito.
0: Sim.
1: Aquele sol maravilhoso na linha verde. Um abração pra nega véia. E minha cachorra queijo que tá aqui me olhando. Quer que eu dou uma volta com ela, Nath?

0: A Bea também. Beijo pra Lidiana Scarpati, Cidade Continental.
1: Ei, Nath, bom dia, maravilhosa. Bom dia. Tô aqui coladinho, ligadinho com você. Um bom domingo pra você, pra todos os ouvintes. Aqui, ó, passando pra te desejar boas férias. Curta bastante.
0: Obrigada,
1: descanso,
0: meu amor.
1: E a gente vai te vendo lá no Instagram, né?
0: Com certeza.
1: Que a saudade vai ficar muito. Beijão pra você. Que jogo feio ontem, pelo
0: Nossa
1: amor de Deus.
0: Nossa senhora, nem fala.
1: Beijão. Na litoral, tá legal. Lidiana Scarpati, Cidade Continental. Manda
0: Esse
1: um beijo
0: é
1: pra minha
0: problema.
1: Família Scarpati.
0: Beijo pra você, Lidiana Scarpati. Esse é o problema do brasileiro. Porque se o Brasil ganha, a gente bebe. Se o Brasil perde, a gente bebe também. Se empata, também tem que beber.

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3: 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Ih, que dia é esse, hein? Hoje tá pedindo.

0: Você acabou de curtir na número 1 do estado. E agora, bora de sequência, 10 e 15.
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3: 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Na Litoral, tô legal, 10h23, você acabou de curtir a sequência, bebê.

no 999-86-1050. A Kate Souza, do Flechal, tá curtindo com a gente. A Jana, do centro de Vila Velha. Bom dia pra você, Jana, maravilhosa. A Adriana Reis, de Itapuã, tá curtindo também. Tá assim, Natizinha, manda um beijo pra mim. Tá inteira, minha filha. Ela e também tá... Não, é só a Adriana Reis mesmo. Manda um beijo pra mim, a Adriana Reis, e perguntou se eu estou inteira. Então, Adriana, eu vou entrar de férias amanhã, mas eu esqueci que eu tinha que trabalhar hoje, entendeu? Aí o Brasil empatou, que foi uma vergonha aquilo. E aí, fazer o quê, entendeu? Vivi demais. Tinha que ter vivido menos. Abraço pra você, minha linda. Adorei sua foto também, que tava no jogo de ontem, ainda com a blusa da seleção. Fernanda Perão, do bairro República. Wenderson Sobreira, Jardim Camburi. Helene Ricarte, de Serra Dourada 2. Gil Souza, do Prolar. Natizinha, o frio tá sendo...

E beijo também pra mais quem? Pra Josimar do Rio Branco. E participa aqui no zap no 999-861050. E bora curtir muita música aqui na Rádio Litoral.

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acabou de curtir Derei e Nuvem, aquele pouporri maravilhoso do Belo. Ó, e daqui a pouquinho vai ter ingresso, hein, pra você poder curtir o show do Belo no Shopping Vila Velha. 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E bora curtir mais música. Ah, não. Aí é sacanagem essa música, hein? Porque olha, aquele empate ontem foi sofrido.

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0: Na Litoral, legal, Manu Batidão, tic-tac, bebê, muito bom dia!
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0: Bom dia, bom dia, bom dia pra você! Agora são 11 horas e 5 minutos, você tá ligado, né? Tá rolando a Maratona Litoral, pois é, são 3 horas de música direto, sem nenhum intervalo comercial.

0: bairro Piranema Cariacica.
1: Olha ele.
0: Curte mesmo, amiga, suas férias.
1: Obrigada.
0: Esses dias maravilhoso. Viaja.
1: É, viajar vai estar complicado.
0: Faz marquinha, curte que ninguém é de ferro, né, bebê?
1: Exatamente.
0: Isso mesmo, a gente vai sentir sua falta, mas a gente vai saber que daqui 20 dias você vem com tudo, bebê.
1: Exatamente,
0: não é não?
1: Descansada.
0: E é isso, gatona. Um grande beijo, tô aqui em Piranema, ligadinho.

0: Obrigada.
1: Bom dia, Nath.
0: Bom dia, Ana.
1: Nova Esperança de Linhares. Gostaria de pedir uma música Nayara Azevedo.
0: Olha, tá bom. Um beijo pra você, lindeza. Obrigada aí pela sua participação. Daqui a pouquinho toca a Nayara Azevedo, viu? Fala, Anderson.
2: Bom dia, Natizinha,
0: bom
2: sua
0: dia.
2: Linda. Domingão maravilhoso. Eu tô
0: é
2: aqui
0: isso.
2: também trabalhando. E eu já achei que você tava de férias, já tinha
0: não,
2: tirado férias.
0: Ah, quem dera,
2: olha,
0: quem dera.
2: Olha, eu não quero que você tire férias, hein?
0: Oxi.
2: Tem que estar aí todos os dias aí
0: tem
2: pra
0: isso.
2: alegrar nosso dia, né? E tenha um maravilhoso domingo.
0: Obrigada.
2: E tudo de bom. Grande abraço.
0: Obrigada, Anderson. Eu preciso descansar um pouquinho também, tá? Vou ficar com saudade? Vou ficar com saudade. Mas rapidinho passa, são 20 dias. Você pode também me acompanhar lá no Instagram, no @onatizinha, porque com certeza continuarei por lá fazendo meus vídeos, minhas postagens, normal. Oi.
3: Bom dia, Nath.
0: Bom dia, Luísa.
3: Aqui é a Luísa. Eu sei que eu andei sumida.
0: Isso é verdade.
3: Mas
0: isso é verdade.
3: Na litoral estou mais que legal. Hoje a minha irmã veio aqui e eu pedi pra ela botar de novo pra mim a litoral.
0: Olha, arrasou.
3: Amo vocês.
0: Obrigada, minha linda. Vou
3: falar de vocês. Mando um beijo pra Rosângela, pra minha família toda. Na litoral, estou mais que legal. Tô pra lá de tranquila.
0: Um beijo pra você, lindeza. Obrigada. Que bom que você tá de volta, viu? Beijo pra você, Luísa, pra Rosângela também. Obrigada também pela sua irmã ter colocado, sintonizado de novo na Rádio Litoral pra você. Beijo, linda. Oi.
4: Bom dia, Nath.
0: Bom dia, Maria Isabel.
4: Um bom dia pra você, um bom trabalho, boas férias.
0: Obrigada, amor, obrigada.
4: Entendeu?
0: Aham.
4: E na litoral, estou mais que legal. Manda aquele alô aqui pra Colatinense, pra nós, Maria Isabel. Na litoral, estou mais que legal.
0: Beijo.
4: Sucesso.
0: Lindeza. Beijo pra você, Maria Isabel de Colatina. Pra todos os colatinenses também. A Diolinda da Whole Walker Bronze. Beijo, Dio. Pra Zilma Santos, tá curtindo com a gente também. Vanessa Zen, em Jardim Camburi. Meu amigo Tadala Filo.
5: Bom dia, bom dia, bom dia, galera da litoral.
0: Bom
5: e aí,
0: dia.
5: Natizinha, sua linda, como é que tá?
0: Tô ótimo,
5: tudo beleza?
0: E você? Tudo beleza.
5: Tudo tranquilo, ó. Tudo tamo tranquilo. Aqui na Vícia já, com portas abertas.
0: A
5: esperando
0: Vícia.
5: Essa galera maravilhosa. Festival de jazz
0: saudade.
5: Bombou aqui em Santa Teresa.
0: Uhum.
5: E aí, como é que tá aí, Natizinha? E uma pergunta que eu quero deixar aqui. Já pode ou tá cedo?
0: Já pode.
5: Me fala aí, bebê.
0: Ô, meu amigo.
5: Se
0: tem uma coisa
5: legal.
0: Que pode, é hoje, nesse domingão. Ainda mais que eu vou entrar de férias. Saudades da Vinci. O Cássio tem lá o restaurante Vinci em Santa Teresa. Comidas maravilhosas. Olha, deu água na boca, viu, Cássio? Um beijo pra você, pra Luíria também, pra toda a sua família. Beijo aqui pro Dilo de Presidente Médici, mandando um abraço também pra toda a galera de Presidente Médici. Eliane Pereira de Graúna, beijo pra você e beijo também aqui pro Danilo. Natizinha, manda alô pra minha esposa Daniele Pereira. Amanhã nós vamos completar 10 anos de casados. Aqui é o Danilo Santos de Boriricas, Domingos Martins. Beijo pra você e happy birthday, 10 anos de casado. Caramba, parabéns aí.
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0: Ema voando baixo. Você acabou de curtir na número 1 do estado, bebê. Muito bom dia pra você sintonizado na Rádio Litoral, seu Nightzinho. Eu tô com você até as 2 da tarde. A gente tá curtindo a Maratona Litoral. E claro, você fica à vontade pra mandar sua mensagem aqui no nosso WhatsApp, o 999-861050. Manda também a senha Litoral com Sorriso Maroto, que vale parte de convite pra você poder curtir Sorriso Maroto na Praça do Papa. Participa aí e boa sorte!
1: Bom dia, Nightzinho!
0: Bom dia!
1: Você trabalhando.
0: Pois é. Você acredita?
1: Estou aqui ligadaço ouvindo você, hein? Você não está sozinha, hein?
0: Obrigada.
1: Estou com a Marida Larga e Davi Lucas.
0: Arrasou, hein?
1: Semana com o papai.
0: Aí sim.
1: Que jogo, que sofrimento ontem.
0: Olha, nem me fale, e nem me fale.
1: Eu tô mais que legal. Manda alô pra eles. Vamos que vamos. Fazer um almocinho pra eles.
0: Um beijo pra você. Ui. Beijo pros filhotes também, Maria Eduarda e Davi Lucas. Pois é, Fábio. Que jogo foi aquele ontem? E o pior de tudo que eu confundi o jogo do Brasil com o fim do mundo, gente, porque sem condições mesmo. Parece que no próximo jogo, né, que é sexta-feira agora às 9 da noite, o Neymar vai jogar, vai entrar em campo, né? Quero ver se ele vai fazer diferente, tá? Porque eu tô com esperança aí da gente ganhar o Hexa. O Hexa tem que vir dessa vez. Beijo pra Marcinha Brit em Resistência. Rodinei Camilo tá por aqui também, curtindo com a gente. Beijo pra Excelene Lourenço, do bairro Aparecida. A Mônica tá curtindo também. Beijo pra você, Mônica. É a Mônica Fanzeres, de Portal da Barra, Vila Velha. Hoje é o aniversário da filhota, a Luciana Fanzeres. Manda alô pra ela por mim. E um happy birthday. Tá pedindo aqui a música do Revelação, que a filhota é pagodeira e adora. Beijo pra vocês. E parabéns aí, Mônica, pela sua filhota, pelo dia dela, né? Muita saúde, paz, tudo de bom. A Rogéria Krieger tá curtindo com a gente também. Ih, perdi a mensagem dela aqui. Tá aqui, achei a mensagem dela. Fala, Rogéria.
2: Ei, Nath, bom dia. Tô ligadinho
0: com
2: você.
0: Bom dia, meu amor.
2: Olha, aquele Brasil ontem me fez raiva, viu? Ah. Pelo amor de Deus, era pra ter tomado mais, né? Mas vamos ser otimistas que no próximo vai ser melhor. Nath, tô ligada aqui em você. Saí pra comprar alguma coisa pra comer. Já tô voltando pra casa. Vou pegar uns latão e vou continuar ouvindo você.
0: É
2: tô
0: isso.
2: Juntinha, amiga. Beijo. Bom
0: um
2: domingo.
0: Beijo, lindeza. Meus latão vai vir daqui a pouquinho quando acabar o expediente, tá? Porque ressaca só se cura com outra. Beijo pra você, Rogerinha. Silvânia Rosa do Canaã Viana. Michelle Landês, Jardim Colorado. Marcos Neto do Alecrim.
3: Fala, Nathzinha. Fala, Litoral. Bom dia.
0: Bom dia meu amor.
3: Tenha um abençoado dia, domingo pra todos.
0: Amém.
3: Um abraço, Nath. Você não tá sozinha, não, hein? Tamo aqui ligadinho junto.
0: Obrigada, Marcos, pela sua sintonia também. Obrigada pela companhia. A Simone de Oliveira tá em Flechal 2 curtindo. Margarete Cobb de Soteco. Marisete Justi em Cruzeiro do Sul, Cariacica. Gabriela Cota do bairro República. Everton Henrique tá curtindo no bairro Solon Bosch. Ah, quer saber? Vamos fazer o seguinte. É mais legal. Pra Silimar de Morada de Laranjeiras, Josimar do Rio Branco, Marco França de Santa Luísa Vitória, Victor Hoffman tá curtindo com a gente no Parque dos Jacarandás, em Colatina. A Maura da Lagoa de Carapebus, beijo pra você, pra Valéria Ribeiro de Santos Dumont, Luciana Ribeiro de São Geraldo, a Gabi, a Gabriela e Cristina de Jardim Carapina, a Daiane Pereira tá curtindo também com a gente em Porto Dourado. Aldo Lima de São Francisco, beijo pro Marcos Nascimento, tá curtindo em Campo Grande. A Amanda Conceição de São Francisco também, Louil Sadir de Rio Novo do Sul. Luana, é a Luana Lima do bairro São Francisco e a Lenilda Conrad, mandando um beijo aqui. Mandando um abraço pra torcida Piratas do Porto Vitória. Estamos ligados na Litoral, dentro do busão, a caminho de Venda Nova, que hoje é dia de Porto Vitória pra cima deles. Um beijo, lindeza, e boa sorte aí nesse jogão de bola.

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0: legal, tá legal. Léo Santana com Pablo, ele ou eu? Bom dia, bom dia, bom dia, bebê. Nightzinha aqui na área, agora são 11 horas e 41 minutos. Tá curtindo muita música, hein? Agora é a nossa maratona litoral, que eu adoro, por sinal. São 3 horas de música direto, sem nenhum intervalo comercial. Apenas essas pausas rápidas aqui pra gente mandar seu beijo, mandar o seu alô. Igual tem aqui, ó, o beijo pra mandar do Zé Morango. Vamos ver. Oi.
1: Tati, eu tô aqui na litoral.
0: Oi.
1: Beijo pro papai, pro minha mamãe Marcelo, pro papai Murilo. E eu tô aqui na litoral.
0: Um beijo pra você.
1: Ei, Nath, meu nome é
0: Agatha.
1: Eu tô de Linhares. Eu quero mandar um abraço.
0: É mesmo,
1: Agatha? Pro papai,
0: Agatha.
1: Pra mamãe. Pro Davi.
2: Pra Débora.
1: E eu tô ali na Torá.
0: Que gracinha, gente. Um beijo pra você, Agatha. Beijo pra toda a sua família também, gracinha, gente. Beijo pra todo mundo. Ai, gente. Ai, a criança é bom demais. A Karine Christian da Aracruz tá curtindo com a gente. Beijo pra você, Karine. Beijo também aqui pra Pouca Sombra.
3: Oi, Natizinha, bom dia.
0: Bom dia.
3: Aqui é o Magro, moro aqui em Domingos Martins, tudo bem? Quero mandar um abraço pra todos aqui de Domingos Martins, pra minha esposa, dizer a ela que eu amo demais. E estamos aqui, eu indo aqui no Rio de Janeiro, levar um carro, né, que eu trabalho com guincho.
0: Entendi.
3: E minha esposa indo pra Belo Horizonte também levar outro carro, que também trabalha junto com a gente aqui no guincho, tá bom?
0: Gente.
3: Manda um abraço pra aqueles que estão todos aí ligados na Rádio Litoral.
0: Boa.
3: O nome da minha esposa é Claudete.
0: Claudete.
3: É, Rádio Litoral. Eu tô mais que legal.
0: Um beijo pra você, Magno, pra Claudete também. Boa viagem pra vocês. Um indo pro norte, outro indo pro sul, né? Mas daqui a pouco se reencontra. Tem que trabalhar, não tem jeito. Beijo, lindeza. Nossa Senhora, a Jana acabou de mandar um áudio aqui, um podcast. Vou mandar um pedacinho. Vai.
4: Bom dia, bom dia, bom dia, Natizinha.
0: Bom dia,
4: nossa,
0: meu amor.
4: Fitness da Litoral.
0: É, música fitness da Natizinha.
4: Passando pra desejar um excelente domingo a todas as cadeiras cativas como eu. E dizer que na Litoral sempre estou mais do que legal. Ô, Natizinha. Tô aqui, na verdade, preparando já um almoço.
0: Ai, tá me falando, tô com fome.
4: Vou tomar uma agora, porque, na verdade, eu estou me recuperando ontem daquele show maravilhoso do Menos é Mais, que foi... fantástico.
0: É mesmo?
4: Dos meus brothers da minha cidade, Brasília, que eu amo.
0: Um beijo pra você, Jana. Beijo pra toda a sua família também. Que bom que você curtiu o show, hein? Ontem eu estava no Thier, no Gordinho Sambão, que também foi muito bom lá, o show por lá. Ontem foi sucesso, né? Ontem tinha festa pra dar e vender. A Maria Aparecida Soares, de Caxias do Sul, Viana. Soninha, de André Calone. Olá!
5: Olá, Nativinha. Bom dia.
0: Bom
5: Chegando agora da igreja. Bem atrasada,
0: tá,
5: e mais trouxe você aqui pro terraço, que nós temos uma entrega agora.
0: Olha que chique.
5: Você vem me ajudar.
0: Manda pra mim.
5: Saudável.
0: Manda pra 21. Mim.
5: Bom dia, Natizinha, bom trabalho, bom final de semana, boas férias. De novo, você vai entrar de férias?
0: Já tem um tempão que não tiro férias.
5: Ai, beijo, ai, ai. Beijo, aproveita bastante, até a volta.
0: Um Sônia, beijo,
5: lindeza. Deixa eu te mostrar o que eu tô fazendo.
0: Ô, Soninha, já que eu vou entrar de férias, eu vou ficar com saudade dos seus salgados, entendeu? Já que você tá fritando aí, você manda uma parte pra mim, pra mandar até de moto Uber, que, gente, ela mandou fotinho aqui dos salgadinhos cruz, que já vai lá pra fritada dela. Rapaz, vai ser uma fornada boa aí, né, Soninha? Beijo, lindeza. Beijo pro Alex Miranda de Cobilândia, Gil Souza do Prolá, o Alice da Silva de Itacibá, a Simona Oliveira de Nova Rosa da Penha 2 e Edna Oliveira também tá curtindo com a gente no bairro Garoto, em Vila Velha. Manda sua mensagem 999-86-1050 e a maratona continua.
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3: E dessa vez é a versão do cabelo.

0: garoto legal, tem que provar Brasil. Que merece. É, o Brasil tá complicado de defender, né? Rapaz, o jogo ontem foi tenso. Saindo agora resultado de promoção, par de convites para poder curtir Sorriso Maroto, Sorriso Eu Gosto no Pagode. Quem faturou foi a Marisete Justi Signorelli, final de telefone 8512 de Cruzeiro do Sul, em Cariacica.
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0: Que o Axé Litoral. Então já vai se aquecendo aí, arranjando seu espaço, que o Axé Litoral de hoje tá incrível, bebê. Eu vou pro intervalo comercial rapidinho e na volta tem Axé Litoral e mais prêmios pra você também. Não sai daí não, fica aí.
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1: Na Litoral, tá legal, agora são 12:05, bebê, vai começar o Axé Litoral no seu rádio. Pois é, eu adoro esse momento. É uma hora de muito axé pra você dançar, pra você curtir, na sua casa, no seu churrasco, onde quer que você esteja. 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Senha.

0: no belo litoral, manda aqui no nosso WhatsApp 999-86-1050. Manda, participa e boa sorte. E dá aquele grauzinho no volume. Começa agora, Axé Litoral.
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0: 18.
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0: E você tá curtindo aqui o nosso Axé Litoral. Foi só o primeiro bloco, tá? Pode ficar tranquilo que daqui a pouquinho tem mais Axé Litoral pra você. Antes, a gente vai dar aquela passada rapidinho no nosso WhatsApp, o 999-86-1050. Bom dia, Regina!
2: Bom dia, Nafizinha, bom dia, bom dia, bom dia! Aqui, Regina Claudiana, de Itaquaraú, passando pra te desejar, amiga, a partir de manhã, ótimas férias, que você aproveita muito, descansa,
0: obrigada,
2: se divirta.
0: Obrigada, meu amor, obrigada.
2: Faz tudo que seja bom pra você.
0: Azul.
2: Tá bom?
0: É bom.
2: E pra dizer que eu tô aqui igualzinha você, trabalhando, mas ligadinha no litoral, porque a litoral... Eu tô muito mais que legal. Sem a litoral, eu não tenho ânimo nem pra trabalhar. Beijo e segue o domingo.
0: Maravilhosa. Beijo pra você, Regina. Bom trabalho pra você também. É isso, né? A gente dá aquele gásinho pro trabalho ficar ainda melhor. Beijo pra Tânia Marta, do Jabaeté. Bom dia, Tânia.
3: Bom dia, Natizinha. Já pode botar ser, que é a Tânia de Jabaeté.
0: Ô, Tânia, ela tá lá tomando uma cervejinha. Eu não conheço a cerveja, não, hein? Eu acho que já pode. Ah, ainda mais depois daquele jogo de ontem. Tem uma coisa que a gente tem que fazer, é tomar uma mesmo. Beijo aqui pra maravilhosa Shirley Marcos.
4: Boa tarde, Rolly Beiro Anderson. E vamos que vamos, né?
0: E eu mandei a mensagem errada de ontem. Ai, ai, ai. Beijo, Shirley. Ó, tô ficando maluca já. É fome, é fome. Beijo aqui pra Li. Oi.
5: Bom dia, Nachizinha.
0: Bom dia.
5: Manda um alô aí pros meus filhos, Cauã e Juan, do bairro Bonfim, e minha neta, Ana Júlia, da Barra do Jucu.
0: Maravilhosa.
5: Amo vocês.
0: Também,
5: que
0: linda.
5: Deus possa nos abençoar nesse dia tão maravilhoso.
0: Um beijo pra você, Elisângela Sampaio do Bonfim, beijo pra toda a sua família também. O Gilmar Boni fez um convite pra mim, assim, irrecusável. Ele fez na casa dele, vou botar aqui, ó. Rapaz, ele simplesmente fez um frango com quiabo e polenta. Não dá, pra mim não dá, porque eu sou apaixonada por frango, quiabo e polenta. E já estou querendo ir, ele fez o convite pra poder ir até a casa dele lá em Jacaraípe pra poder saborear, está belíssimo esse frango com quiabo e polenta. Ai, deu fome, Gilmar, sacanagem, tá bonito demais. Abraço aqui pro PH, mandando um abraço pra todo mundo aqui na Rádio Litoral, ele que é de Colatina. O Madison, meu amor!
6: Bom dia, Natizinha!
0: Meu
6: minha
0: lindo!
6: Minha princesa, a menina. Eu vi a foto sua com a roupa do Brasil.
0: Você
6: que
0: gostou?
6: Gracinha você tá!
0: Obrigada!
6: Meu Deus do céu! Você é louco, Nath! Não compensa!
0: Ai, ai!
6: Ei, Natizinha, fala pra mim. Já pode, né?
0: Já pode, pode.
6: Já pode, já pode. Passou da hora, né?
0: Eu também acho.
6: Nath,
0: é isso.
6: Um beijo. Bom trabalho pra você, ótimo domingo e boa semana, hein?
0: Beijo pra você, meu amigo. Pois é, postei minha fotinha lá pra torcer pela nossa seleção. Se você não viu, vai lá pra você ver, tá lá nos stories. Tem 24 horas pra assistir, hein? Lá no arroba O Natizinha. Me segue lá, aproveita também pra me seguir, porque eu vou entrar de férias. E aí eu quero sua companhia lá no meu Instagram. Então segue lá, arroba O Natizinha. Oi!
7: Bom dia, Rádio Litoral. Eu mando um abraço pro pessoal do Penareia, de Bicanga.
0: Tá mandado. Um beijo pra galera do Pé na Areia. E a gente continua, bebê. Tem mais Axé Litoral.
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0: Litoral, bebê. E calma, tem mais dois blocos ainda do nosso Axé Litoral. Agora a gente vai no nosso WhatsApp, mandar seu beijo, mandar seu abraço. A gente começa pela Silvana. Bom dia! Fala, Silvana.
1: Bom dia! Bom domingo! Um domingo abençoado. Uma semana abençoada para todos.
0: Obrigada,
1: nós, né?
0: Obrigada, Silvana.
1: É um bom trabalho, minha lindeza. Um bom dia também, Nath, para todos os ouvintes da Melhor, que é a Rádio Litoral.
0: É isso.
1: Natizinha, manda um bom dia especial para o Delay, meu esposo.

0: nosso corpo mais descansamente.
1: Principalmente a mente. Beijo, Silvana. Obrigada, viu? Beijo pra toda a sua família. Um excelente domingo pra vocês. Quem tá aqui também, vamos ver aqui, é o Anderson. É... mandou aqui um vídeo, vamos ver.
2: Matizinho aqui, ó, nossa mascote aqui do Sanear aqui, ó, olha. É, dormindo, aí. Ah, a Nica. Vou fazer igual a ela, vou deitar agora e dar uma cochilada também.
1: Tá certo, tá certo. Um beijo pra você, Anderson. Ele mandou um videozinho aqui da gatinha preta, a Mila, tá descansando, tá num sono, tadinha. Ah, ô dó, gente, parece até que sofre. Um beijo pra você, Anderson, linda sua gatinha. Eu também tenho um gatinho preto lá em casa, nossa, só que o nome do meu se chama Pedro. É, eu adoro gatinhos. Beijos! Beijo aqui também pro Marcos Nascimento de Campo Grande. Ele mandou um videozinho pra mim que tá fazendo uma muqueca com os camarão bem bitelo, não tem? Um camarão assim gigante, uma chapocona. Natizinha, será que tá top esse peixinho? Falta só coentro e cebolinha. Marcos Nascimento de Campo Grande fazendo aquela muquequinha. Ai, que delícia, adoro muqueca. Beijo aqui também pra Sueli Soares. Antizinha, boas férias pra você, aproveita bastante, que é Sueli Soares do Borlini, de Santo Inês. Manda abraço pra mim, pro meu esposo João, meus netos Davi, Ana Carolina, Rafaela, Valentina e a nossa caçulinha Maria Cecília também. Beijo! Oi!
3: Bom dia, Natizinha, sua linda e maravilhosa, né? Domingo, eu tô como, né?
1: Tá
3: fazendo
1: como?
3: Aquele almoço para os meus amores da minha vida, que são meus filhos.
1: É
3: ouvindo
1: isso.
3: A melhor, minha companhia de todos os dias, a Litoral.
1: Adoro.
3: Hoje eu quero agradecer a Deus, né? Estou fazendo 2 meses de cirurgia.
1: Olha.
3: Só gratidão a Deus, né?
1: Claro.
3: Por tudo que tem feito na minha vida. Sexta-feira foi o aniversário da minha princesa Carol, 27 anos. Só gratidão, lindona. Aqui é a Lu de Cachoeira na Litoral, tô mais que legal.
1: Um beijo, Lu, maravilhoso. Um happy birthday pra sua filhota. Muito feliz aí pela sua recuperação. Tudo dando certo, é bom demais. Beijo, Lu. Beijo pro tio

0: mensagem também, só não sei de onde que é a Kênia. Ela é Kênia de Santa Paula 2. Agora beijo também aqui pra Joelmir de Nova Almeida, Manuel Messias do bairro Garoto, NN.
1: Fala, Natizinha, bom dia. Bom NN, dia. Aqui, entregador. Uhum. Passando pra deixar aquele boa tarde já, né? Legal.
0: É, pra... boa tarde.
1: Pra todo mundo que tá ouvindo. Em especial pra galerinha da JT que tá na correria das entregas hoje, no domingão.
0: Pode deixar, então.
1: Valeu, um abraço.
0: Um beijo pra você, NN.

República, Maristela do Rio Marinho. Tem o Clodes Kennedy, também tá curtindo com a gente. Beijo pra você, Clodes. Elisângela Gonçalves, Jardim Camburi. Manda a senha, eu quero ir no Belo Litoral, que vale parte de convite pra você poder curtir Belo no Shopping Vila Velha, dia 8 de agosto. Eu quero ir no Belo Litoral. Manda e boa sorte.

Aquele trota legal, meio-dia 46. Esse foi o nosso terceiro bloco do Axé Litoral, bebê. E calma, daqui a pouquinho tem o último bloco do Axé Litoral pra você curtir aqui na rádio, que é número 1 do estado. Mandar beijo pra galera que tá aqui com a gente. Vou mandar rapidinho no aquele abraço pra gente não ter muito papo, ter mais música. Então bora lá. Pra Margarete Cobb de Soteco, Márcio Antônio tá curtindo com a gente em colaboração.

0: Marcelene Santos, beijo pra Maura da Lagoa de Carapebus. Letícia, Valério de Itacibá, Geise tá curtindo com a gente, Flávia Cristiano do Maria Ortiz, Humberto Neto de Chorosa, Rosa, Cris de Vila Graúna, maravilhosa, Antônia Alves de Taquari, a Marisa Braga tá curtindo com a gente também, em Portugal. Continua.
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Cláudia Leite, esse é o Rio de Janeiro, seja bem-vinda. Olha só que coisa linda, essa areia

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1: Na Litoral Telecom, agora são 1h03, bebê. Agora sim, acabamos o nosso Axé Litoral. Foi uma sequência deliciosa, você não acha, não? Encerramos com Extravasa. Adoro essa música de Cláudia Leite. E claro, você continua com a gente aqui no nosso zap, no 999-86-1050. Bora ouvir aqui as participações? Ih, tem mensagem com força aqui, hein, rapaz? Calma aí. Bora aqui achar o áudio da... Aqui, a Rosilene. Rosilene do Amaral. Boa tarde.
2: Boa tarde, Natizinha.
1: Oi, linda.
2: Linda, maravilhosa. Ai. Adoro. Hoje você tá indignada com o Brasil.
1: Eu tô.
2: Agora que você fala nele, eu converso aí.
1: Eu tô.
2: Beijo, Litoral. Beijo, Natizinha. Manda um beijo pro meu marido, Ronaldo. Rodson Conrado.
1: Ai, Ronaldo. Beijo pra você hoje. Hoje eu tô indignada mesmo, porque a gente, pelo menos eu lembro um pouco da seleção que tinha, a gente tinha antigamente. O Brasil era uma potência no futebol pra passar esse vexame que tá acontecendo. Aí, meu, o que acontece comigo? Tenho que beber. Se o Brasil ganha, tem que beber. Se o Brasil perde, tem que beber. Se o Brasil empata, tem que beber. Aí tá complicado defender o Brasil. Pô, Marrocos, gente. Nós somos o país do futebol. Não dá pra mim. Não dá pra aceitar uma coisa dessas, não, Rosilene. Meu coração fica machucado demais, mulher. Oi. Fala comigo, Kleiberson.
3: Boa tarde, Natizinha. Fala, Natizinha, que jogo, Natizinha. Hein? Que jogo ruim, meu
1: não,
3: Deus
1: horrível,
3: do céu.
1: Horrível.
3: Jogo do Brasil ontem, mas dá bom, mas tá bom. O Brasil começou com o pé direito. O empate
1: tá
3: muito bom.
1: O pé direito também está forçando a barra.
3: Aqui, queria mandar um alô, tô aqui na casa da minha mãe, aqui lá no parque, o Kleiberson. E minha mãe fazendo aquele rangão, né? Rango de mães.
1: Não tem jeito.
3: Rango de mãe, gente, toda vez a gente almoça. E tá aí, minha esposa, Cristina. Então, meu padrasto já gerou aqui também. Tá meu irmão também, que veio lá de Vila Velha, aqui, o Cristiano. Mas a Maiara aqui, lá de.
1: Do Terrão?
3: Lá do Terrão.
1: Ah, boa.
3: Vila Garrido. Lá de Vila Garrido lá. E a galera tá todo mundo aqui reunido, né? E queria mandar um abraço pra todo mundo. Um
1: abraço
3: mundo lindão
1: pra você,
3: aí.
1: Cleiverson. Um beijo pra toda a sua família. Rango de mãe, nossa, bom demais. Tô só esperando dar meu horário que vou almoçar também o meu ranguinho de mãe. Aí, pelo menos eu falei pra ela fazer um angu, né? Vamos ver se vai sair. E o jogo ontem, Cleiverson, foi uma vergonha mesmo. Se esse pessoal, se esses jogadores do Brasil jogassem bola igual ele trai as esposas, a gente tava feito, a gente tinha ganhado. Ana Paula tá curtindo com a gente, Morada de Laranjeiras, Fernanda Perão do Bairro República, Leonardo Nova Palestina, Cristine Cortelete do Paú, Neri, a Fernanda Neri de Jesus de Nazaré, Josimara Rio Branco, Luz de Campo Grande, beijo pra você e pra Lourdes de Agile Moeiro também. Volto já já com mais música.
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0: Praia da Barra, Portal da Barra, agora sim. Edna Fonseca de Castelo Branco, Edna Oliveira do bairro Garoto, Eliane Pereira de Graúna, Leandrinho Taxista de Santa Rita, Fernanda Peron de República. Beijo pra Maria Vitória. Oi!
1: Oi, literal. Eu sou a filha do Cláudio Roberto.
0: Beleza.
1: Boa tarde e um beijão, beijo.
0: Um beijo pra você, filha do Cláudio Roberto. Abraço pro Richardson Fernando de Cariacica. A Rogéria Krueger mandou um vídeo pra mim.
2: Ele fez um convite pra mim.
0: Olha, ela tá com a Alexa sintonizada na Rádio Litoral. Eu amei, hein? Amei. Mandou mensagem aqui pra mim. Beijo, lindeza. Beijo também pra Rogéria Quino, Jardim Tropical. Dudamel. Oi, Dudamel. Tá ligado com a gente, Dudamel? Beijo. Oi, Cris.
3: Ei, boa tarde, Natizinha. Aqui
0: boa.
3: É Cristiane de Barcelona. Manda um alô aí pra minha mãe, Cléo. Nós estamos aqui fazendo um churrasquinho e fazendo faxina, limpando a casa.
0: Arrasaram. Um beijo pra vocês. Boa faxina. Léo Pestana, meu considerado, tá ligado com a gente também. Quero saber se meu convite foi extraviado, né, Léo Pestana? Que eu vi que teve um negocinho ontem pra assistir a Copa e meu convite não chegou, não. Não tô te entendendo. Beijo aqui pro José Miguel, tá curtindo com a gente. Ele que tá aonde? Deixa eu encontrar aqui a cidade dele. Ih, não tem aqui não, mas é o José Miguel. Em Patrimônio da Penha, no Caparaó. A Marilene Luiza, do Itacibá, beijo pra você também. Olha só, teve casamento hoje. Casamento não, batizado, porque vi a roupa branca, tô achando que é casamento. É o batizado do neto do João. É o João também aqui reunido, tios, tias, avós, né? Trota sempre legal. Mandou videozinho aqui, mandou fotinho do batizado do neto. Ai, coisa rica, né? Dia 27 eu vou batizar também meu afilhado Lorenzo. Tô muito ansiosa, inclusive. É tudo de bom. Batizado é sempre a primeira porta aí do caminho da igreja. Beijo pra vocês, parabéns pro netinho também. Oi!
4: Alô, litoral, aqui é Heitor de Colatina. 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
0: Aham.
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0: Um beijo pra você, Heitor de Colatina. Vem aqui visitar a Rádio

0: você, bebê. Beijo aqui pra Carla. Carla de Coqueiral, de Taparica, tá sintonizada com a gente. A Natália Ferreira me achará completamente.
1: É Natália Ferreira, do bairro Santo Antônio, Colatina, Espírito Santo. Tô ligadinha na litoral, na melhor. Manda um alô pra nós aqui, que nós estamos ligadinhos fazendo aquele almoço, né?
0: Tá bom, xará.
1: Manda um alô pra Gilbinda aqui em Colatina, na rua Santos Dumão. Pro bar Tira. E pro cuspido, né?
0: É claro, não vou voltar.
1: E bora que nós estamos ativos. Beijão, gato.
0: Um beijo pra você, minha xará. A Natália, ela tem... É Natália Ferreira, assim como eu, que eu também sou Natália Ferreira. Beijo, Nath. Bom descanso aí nesse domingão. Jerusa Pisaia, do Guarapari. Nanda Dionísio, boa tarde.
2: Ei, boa tarde. Caramba, esse Axé Litoral hoje tá arregaçando com o coração, hein?
0: Hoje tá, hoje
2: muita
0: tá.
2: Muita música boa.
0: Adoro.
2: E ó, eu quero ganhar esse ingresso do Belo, tá? Vai ser um presente de aniversário meu, tá bom?
0: Manda sim, amiga. Um beijo pra você, lindeza. Oi.
3: Natizinha, boa tarde. Manda um beijo, um abraço pra minha esposa Viviane.
0: Calma aí, oi. Aí, volta.
3: E meu pai, ele terra eletricista de Guarapari. E pra minha mãe, Maria Helena. E pra todos os ouvintes da litoral, ele Diego de Guarapari. Hoje eu tô tendo o privilégio de acompanhar você pelo aplicativo, hein?
0: Aí sim,
3: que frio
0: hein?
3: É isso que você tá aí, Nath?
0: Rapaz, fala Diego, comigo. Esse estúdio da Rádio Litoral, ele é um gelo. Tô, não tem pra esquecer de ligar a câmera. É um gelo do caramba. Queria eu estar com calorzinho na praia, tomando uma água de coco, mas só daqui a pouquinho. Agora tem... Ai, eu adoro essa música. MC Leozinho, Ela Só Pensa em Beijar.

0: assim, ano passado.
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0: troto legal, 2 horas e 1 minuto. Saindo agora, resultado de promoção, par de convites para poder curtir Belo. Quem faturou foi a Jerusa Pisaia, final de telefone 2431 de Guarapari. Parabéns!
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0: E agora, bebê?

0: sua companhia nesse domingo maravilhoso. Não deu pra rodar todos os áudios. Desculpa aí se seu áudio não rodou, sua mensagem. Mas vocês brotaram com peso nesse WhatsApp, então fica bom demais também a sua companhia. Um beijo pra você, tô indo nas férias. Segue lá no Instagram, no @onatizinho. Continua aqui na Rádio Litoral. Daqui a pouquinho tem Jonas Brau, tem Pagodez, tem muita coisa boa pra rolar. E amanhã, às 5 da manhã, tem Cleide Costa Longa. Beijo! Fui de férias, bebê.
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0: na Litoral, eu tô legal, e é isso aí, boa tarde pra você ligado aqui na Rádio Litoral, eu sou o Jonas Brau, tô com você agora até as 8 horas da noite, com muita música pra você, lembrando que daqui a pouquinho às 5 horas tem o nosso Segue o Baile aqui na Litoral, tá certo? Vambora começar com aquele pagodinho, vambora começar com o Pagode 10.
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1: Vamos colocar a mão pra cima. O homem tá na casa, hein? Você já sabe quem é.

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1: Na Litoral, tô legal? Muito bem, fechando o nosso pagodinho, ó, Pagodez, aquela sequência de músicas de pagode que você gosta, né? Verdade, é muita música boa pra você curtir com a gente aqui. Falando em música, a música não para no seu domingão.

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4: Vovô Churrasquinho! Essa é a nossa música, compadre.

na Litoral. Eu tô legal, você tá curtindo o nosso Domingão, muita música no seu fim de semana, no seu Domingão. Lembrando que daqui a pouquinho, às 5 horas, tem Segue o Baile comigo, DJ Jonas Brau. Preparei uma sequência sensacional, o melhor do funk, pra você, pra todo mundo aí ouvir, tá bom? Então fica ligado aí que eu vou pro internet.

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2: Não tem jeito, meu compadre. Vambora. Ela vacilou comigo, nós estamos aí, né? Tudo certo.

0: Muito bem, boa tarde. Boa tarde pra você ligado aqui na programação. Excelente domingo pra você. Obrigado, obrigado pela companhia, pela audiência. Tamo juntão até as 8 horas da noite. Eu sou Jonas Brau aqui na Rádio Litoral, em toda a rede, né? Linhares, Colatina, Cachoeiro, Grande Vitória, todo o planeta, né? Pelo site litoralfm.com.br, que tem o nosso aplicativo, tá, gente? O aplicativo novo tá demais, hein? Você já baixou aí? Baixa o novo aplicativo da Litoral. Bom demais ficou, hein? Sensacional. 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O endereço é o mesmo, né? O site que é diferente. E o aplicativo também sensacional, tá bom? Então, deixa de curtir com a gente, não.
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0: nesse domingão, tá bom? Daqui a pouquinho a gente tá de volta. A companhia pro seu dia começar bem, você já sabe, né? 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
3: Na Litoral, tô legal? Muito bem. Falei no bloco anterior que aqui toca muita música e isso aqui tá pra comprovar agora. Afinal de contas, começando agora 60 minutos de música direto pra você.
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4: Na Litoral, eu tô legal, tá curtindo 60 minutos de música? Isso mesmo, 60 minutos direto sem nenhum intervalo no seu domingão. Merece, né? É bom demais. E claro, só ouvindo música boa aqui na Rádio Litoral. 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

0: na Litoral. Tô legal, fechando mais uma sequência de músicas aqui no nosso programa, na nossa programação da Rádio Litoral FM. Eu sou o Jonas Brau, tô com você até as 8 horas da noite em toda a rede Litoral. Aquele boa tarde pra turma que tá aí em Cachoeiro de Itapemirim, a galera de Colatina, a galera de Linhares. É isso aí, muito obrigado. E claro, você aqui da Grande Vitória, aqui que está ouvindo a gente aí na nossa programação em 102,3 aqui em Vitória, né? Ou no nosso site, litoralfm.com.br, tem o nosso aplicativo, aliás, o aplicativo e site novos, tá? Novinho em folha pra vocês. Tem muita coisa bacana no site, litoralfm.com.br, e também no nosso aplicativo. Inclusive, ó, dica do Brau pra você. Entra lá que tem um montão de promoções, tá? É lá no site. Tem sempre o link das promoções. Lembrando também que você pode, inclusive, ir lá no Instagram, @RadioLitoralFM, para ficar por dentro de tudo que tá acontecendo aqui nos bastidores, quais promoções, quais prêmios a gente tem para você, tá bom?
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0: Na Litoral Tô Legal, fechando mais uma sequência de músicas, eu falei pra você que é muita música no seu fim de semana, no seu domingão. E ó, tamo juntinho, hein? Juntinho até as 8 horas da noite, continue com a gente, muita música em toda a rede litoral. Pessoal de Linhares, Colatina, Cachoeiro, aqui na Grande Vitória também com a gente, enfim, onde quer que você esteja, muito obrigado por escolher a Rádio Litoral pra ser sua companhia nesse domingão, tá bom? Daqui a pouquinho a gente tá de volta.
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0: Boa noite, na Litoral, tô legal e estamos de volta. E agora, finalzinho de domingo, né? Finalzinho de tarde, comecinho de noite, que cabe? Cabe muito bem o nosso Pagodez. Vambora curtir.
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2: É só pra dar aquele gostinho na Litoral. Eu tô legal, fechando o nosso Pagodez, muito pagode pra você. Sempre aqui na programação, aquela sequência de pagode que você gosta, que você curte. Tem música nova, música, músicas das antigas, tem regravação. Gente, ó, o pagode tá bombando. E aí, claro, a gente segue com muita música aqui na Rádio Litoral.

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0: da Litoral Telegal, muito bem, boa noite, fechando aqui, ó, mais uma sequência de músicas e, ó, só música boa, né? Não é verdade? Só música boa, só música que você gosta de ouvir, essa é a programação da Rádio Litoral FM em todo o Espírito Santo, em Linhares, Colatina, Cachoeiro, aqui na Grande Vitória ou em todo o planeta no site litoralfm.com.br ou aplicativo, aliás, falei mais cedo, vamos repetir, né? O aplicativo novinho pra você, o nosso site também novinho, se você ainda não conferiu, vai lá, tem muita coisa legal pra você ir navegando por lá, certo? Vou pro intervalo, volto já.
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3: Na Litoral, eu tô legal, esse é o nosso México, a gente, ó, opa, levanta a mãozinha, quem dançou, quem curtiu bastante, sabe as coreografias de cor, né não? E tem tudo a ver, né, o verãozão, com essa sequência do México a gente, e Rádio Litoral, é isso aí, na Litoral, o seu verão é muito mais legal, é isso aí, fechando o nosso México a gente, mas ó, mais músicas pra você, continue ligado aqui.

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0: Nossa!
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